0: esquerda e a direita são duas asas do mesmo pássaro. Passe.
1: Station, station. 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